0: Aproximadamente para 43, que es distinto, padre.
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0: Descender maintain 3,000, running for 43.